0: telefono Mambo al numero richiesto.
1: Você quer ouvir? Não, está disponível no momento.